0: obrigado, viu? Obrigado.
1: Chitãozinho, Chororó, a gente diz assim nessa música pra vocês, ó. Você é tudo que pedi pra Deus.
0: Aí.
2: Bora lá.
1: Assim.
0: Você é tudo que pedi pra Deus.
2: Com certeza.
0: Bora.
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2: 7 horas e 8 minutos.

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1: 8 horas e 26 minutos.

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0: 9:29.
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0: Pode aplaudir as três gerações de cantador? Obrigado. Graveiro e Gravinho, César e Paulinho, Ed e Fábio, no Alma Sertaneja.
1: Obrigado.
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1: Eu gostaria que vocês aplaudissem os mais chonados do Brasil com vocês, Gino e Gema!

0: e Gêmeo. Muitíssimo obrigado de Paulo e Paulino a vocês por esse carinho.
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4: Horas e 5 minutos.

0: 10:20.
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1: 10 horas e 24 minutos.

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1: 10 horas e 37 minutos.

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2: Dez horas e 46 minutos.

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1: 10 horas e 53 minutos.

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1: 11 horas e 19 minutos.

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2: 11 horas e 52 minutos.
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Eu quero ver todo mundo aqui cantando. Todo mundo. Calma aí. Primeiro vamos ensaiar, tá? É facilzinho.

0: Meio-dia e 14 minutos.
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1: Meio-dia e 26 minutos.

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1: Meio-dia e 29 minutos.

0: Meio-dia e 33 minutos.
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0: 12:57.
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0: aqui, rapaz, tava aqui, Cristina.
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1: 14 horas e 12 minutos.

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1: 14 horas e 24 minutos.

14:26. Alô, gente, aqui é Johnny Camargo e você embarca comigo a partir de agora no Bonde da Paixão. Vamos junto!

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2: 14 horas e 34 minutos.
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gata, esse toque de cordeiro me lembra aqueles bailinhos quando eu era piá, mas isso há muito tempo. Mas o que dava de caco naqueles bailinhos, rapaz do céu? Dava a impressão que tinha quebrado o garrafão na porta do baile. Quer ver?

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1: 16 horas e 16 minutos.

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